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3: 22 horas e 24 minutos.
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3: 22 horas e 24 minutos.
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3: 22 horas e 26 minutos.
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7: Essa é linda demais.

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1: Na Castelo, o que que
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0: foda, meu amigo.
1: Sem moderação, amigo.
2: Sextou sem moderação.
1: No pelo, valendo, cê tá
2: valendo.
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1: 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Murilo Rufi!
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0: Boa noite, Uberlândia! Faz barulho aí, Uberlândia, que eu quero ouvir!
1: Que coisa linda, galera!
0: Obrigado!
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3: 23 horas. E 23 minutos.
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0: 23 horas e 21 minutos.
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0: 23 horas e 21 minutos.

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4: Meia-noite e 57 minutos.
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1: Garçom!
2: Oi!
1: Tem pitu?
2: Tem!
1: Traz! 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
2: Oi!

0: Ao vivo. 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

0: Obrigado, gente.
1: Senta agora, amigo.
2: Um dos maiores bens que Deus te deu é a sua família. Família é projeto de Deus. Família não é projeto dos homens. Família é projeto de Deus. E é um dos maiores projetos, um dos mais lindos projetos. E é por isso que o diabo tem investido pesado contra a tua família. Sim ou não?
3: Sim.
2: O diabo tem investido pesado nas famílias, porque quando ele olha para a família, ele vê o maior plano de Deus para as nossas vidas. E eu já quero declarar que nada e ninguém poderá destruir a sua família. Agora o mundo está querendo nos dizer que família é fardo, que família é complicado, que família dá trabalho. Não, nós cristãos já sabemos a verdade. Toda família é uma bênção. Ergue teus braços e declara: eu e minha casa serviremos ao Senhor.

presença agora em cada membro da sua família. Você não vai desistir de nenhum. O sonho que você deve desejar é este: eu e minha casa serviremos ao Senhor. Um dia na sua casa. Talvez hoje você não consiga enxergar isso. Talvez está muito longe de acontecer isso. Mas um dia toda a sua casa estará aos pés do Senhor. Um dia toda a tua casa estará indo junto para a igreja. Ah, talvez muita coisa está destruindo a sua família, talvez muita coisa está destruindo a sua casa, mas nunca se esqueça, a tua família é uma bênção, a tua família é uma bênção, os teus filhos são uma bênção, o teu casamento é uma bênção. 1 Timóteo capítulo 5, versículo 8 diz: aquele que se descuida dos seus, e principalmente dos de sua própria família, é um renegado, pior do que um infiel. O verdadeiro cristão, ele nunca desiste da sua família. Pegue teu braço mais alto que você pode e diga: eu não vou desistir da minha família. Eu e minha casa serviremos ao Senhor. Canta isso, vai!

0: família é uma bênção.
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2: Você só tem uma vida. E durante esta vida, você só tem uma vida. E durante esta vida, por diversas vezes, você vai ter que enfrentar as tempestades. Você vai ter que enfrentar os problemas. E não tem como ser diferente. O próprio Jesus avisou: no mundo vocês terão tribulações, mas coragem, porque eu venci o mundo. E você também vai vencer. Eu não sei pelo que você está passando, eu não sei o que você está vivendo, mas coragem, coragem. Não tenhas medo, meu filho. Não tenhas medo.

tempestade vai acalmar. Deus está com você no seu barco. Você não está sozinho. Amém? Diga: eu creio em ti, Jesus.

que a tempestade vai acalmar. Mas vai acalmar no tempo de Deus, não no teu tempo. E às vezes a gente não tem paciência para esperar. Eu só preciso esperar. Às vezes é um ano, dois, três, quatro, cinco, dez, quinze, vinte. Eu não sei. Mas a tempestade vai acalmar.

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0: Hoje não.
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1: Oh! E quem esqueceu não bloqueia, se bloqueou é porque gosta. E quando gosta, a foto do perfil incomoda, incomodou porque sente minha falta. 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

que você espera tudo nele. Que você é como Maria e José, que são os anauins, os pobres do Senhor, que já não esperam nas coisas dessa terra, mas que esperam no Senhor Deus. Vá dizendo para ele: Jesus, eu estou aqui, Senhor, na tua presença. Jesus, eu te desejo, eu espero em ti, Senhor. Eu quero a ti, Jesus. E o meu coração foi...

0: teus pés. É o melhor lugar onde eu possa estar, Senhor. Eu quero estar sempre na tua presença, Jesus.
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0: Se eles dão um grito! Rio Negro e Solimões!
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4: Obrigado. Que
5: moda. 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
5: 3 horas e 52 minutos.
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5: 3 horas e 52 minutos.
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5: 3 horas. E

0: 54 minutos.
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3: Recolhe, irmão, e reza, reza ao Espírito.

queima-me no fogo do teu amor. Espírito Santo, vem, vem, necessito de ti. Clama ao Espírito agora, meu irmão e minha irmã. Diga que você necessita dele para a sua vida ser transformada, para a vida da sua família ser transformada. Ele faz nova todas as coisas. Ele é aquele que recria, recria. Ele é aquele que tira do nada a existência de tudo. É esse Espírito Criador, Santificador. Vai, suplica ao Espírito Santo, vem Espírito Santo, ajudai-me a ser bom. Ajudai-me a ser bom, a fazer a tua vontade, a vontade do Pai, do Filho. Ó Espírito Santo, ajuda a minha família a ser boa, os meus filhos, o meu esposo, a minha esposa. Ajuda-nos a ser bom, porque Deus, quando nos criou, Ele viu, Ele disse que tudo era bom. E eu sou uma pessoa boa, Espírito Santo, eu sou uma pessoa boa. Então não me deixe, Espírito Santo, no nada, no pecado. Faz com que eu viva, viva a profecia de Deus para mim, a vontade de Deus para mim, que é ser bom, que é

0: mais uma vez pra terminar. Inspirar-me, consolar-me, inflamar-me. Amém.
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nesta hora, todos aqueles que clamam, gritam, Jesus vem. O texto sagrado nos diz, Jesus foi com os discípulos para outra margem. Ele veio junto. Ele nos trouxe para esta barca. Ele nos trouxe para a sua presença. Não para nos abandonar, não. Mas para provarmos do seu amor, do seu poder, da sua ressurreição. Então nós vamos cantar, ou melhor, nós vamos rezar. Acalma, Jesus. Acalma tantos corações desesperados que nessa hora não creem que podem ser salvos. Acalma, Jesus. Tantos corações oprimidos, tantos corações desesperados. Acalma, Jesus. Filho, filha, não pula do barco, não. Permanece, aguenta firme, porque Ele está no barco. Acalma, Jesus. Acalma.

0: Fortaleza e Safadão.
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4: Ei, boa noite. Antes de te bloquear, eu só vim te dizer que a partir de hoje pode tocar o terror, fazer o que quiser fazer. 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
2: Não, apaga.

0: Acho que agora é minha vez de mandar, né?
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0: seja isso.
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que você espera tudo nele. Que você é como Maria e José, que são os anauins, os pobres do Senhor, que já não esperam nas coisas dessa terra, mas que esperam no Senhor Deus. Vá dizendo para ele: Jesus, eu estou aqui, Senhor, na tua presença. Jesus, eu te desejo, eu espero em ti, Senhor. 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

0: teus pés. É o melhor lugar onde eu possa estar, Senhor. Eu quero estar sempre na tua presença, Jesus.
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0: Valeu, Gabi Soares. Satisfação total.
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0: 4 horas e 58 minutos.
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0: 4 horas e 59 minutos.
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7: 5 horas em ponto.
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7: Oi. A mimosa, gente, a mimosa, não podemos esquecer da mimosa não, né? Olha, gente, 5 horas 7 minutos, estamos começando Amanhã Sertaneja, né? Hoje o Silva vai parar um pouquinho mais cedo, que tem um compromisso, mas eu tô aqui até 6 horas da manhã, tô aqui acordando você, né? Aí depois a gente segue com a nossa programação normal. A gente tava, eu fui fazer um café ali, né? Tava olhando o tempo lá, o tempo tá com a cara feia, hein? Com a cara feia, dando relâmpago, dando trovoada aqui na nossa cidade. Aqui a gente fica Pirapetinga, zona da Mata Mineira, né? Brasil, Minas Gerais. Estamos acordando, os barulhinhos dos pássaros cantando lá fora, né? E amanhã de cara feia, assim, chuvosa, né? Tempo para chuva. E nós segue o dia, né, gente? Segue o dia, vamos acordar, vamos pular da cama, prepara um guarda-chuva aí, né? E vamos tocar a vida. Como diz o outro, né? Tem que pegar o trim. E partir para a luta. Hoje, dia 15 de outubro, aniversário da minha sogra, da Dona Tereza. Dona Tereza faz mais um ano de vida hoje. Parabéns aí, minha sogra Terezinha de Jesus, né? O nome dela já carrega um Jesus aqui, ó. No peito da gente, na vida da gente, todos os dias, né? Terezinha de Jesus, lá da Vargem Grande, está aí. Ela falou que é quarentão, né? Mas eu vou desmentir a minha sogra? Senão eu fico sem a boia no final de semana. Gente, olha a gente, 5 horas 8 minutos aqui na nossa Manhã Sertaneja. E amanhã sertaneja de hoje, nós vamos dar um Google aqui, né? O que se comemora hoje? Gente, olha, o Google aqui tá me falando aqui. Não, minha filha, o locutor sou eu, tá? Hoje, dia 15 de outubro de 2026, comemora-se o dia do professor, gente. Que seríamos nós sem os professores, né? Gente, olha, eu acredito que seria a classe bem mais remunerada do Brasil, é o professor, né? E, entanto, eles ganham uma migalha. Os professores tinham que ser mais valorizados, né? Pois é, em todo canto do Brasil, não é só no Brasil não, o professor tinha que ser valorizado. Mas olha, o Dia Internacional da Mulher Rural, né? Dia Internacional da Mulher Rural, a minha amiga do campo, né? O Dia Internacional da Mulher Rural. O Coló também acordou, o Coló e o Giló, estão latindo aqui. Dia do Normalista, dia do educador ambiental, dia do consumo consciente, né? Dia do médico neurologista e dia mundial de lavagem das mãos. Você sabia que tinha mundial, dia mundial de lavagem das mãos também? Hoje, dia 15, além de ser dia do professor, se comemora tudo isso aqui. O santo que está protegendo o nosso dia 15 da Igreja Católica, como diz aí, olha, dia 15, não, meu filho, olha, o santo que está protegendo o nosso dia 15 de outubro da Igreja Católica. O Google aqui entrou a dia 15 de outubro aqui, ó. A Igreja Católica celebra a memória de Santa Teresinha de Ávila, também conhecida como a Santa Teresa de Jesus, né? Virgem e doutora da Igreja. Olha só, gente, a minha sogra herdou o nome aqui da santa, né? Teresa de Jesus. A minha sogra se chama Teresinha de Jesus. Era Teresa de Jesus, né? Mas a gente chama de Teresinha. Olha só, a minha sogra se chama Teresa de Jesus. Então, hoje se comemora-se a Santa Teresa de Ávila, conhecida como Santa Teresa de Jesus, né? Doutora da Igreja. Olha só, que interessante, né? Pois é, a minha sogra tem o nome de uma santa, Santa Teresa de Jesus. Rapaz, não é brincadeira não, para aguentar esse genro aqui todo final de semana, é mole não, Terezinha. Olha, gente, 5 e 12, gente, vamos pular da cama, vamos pegar o tri, sem

Um abraço pra Verônica lá da Vargem Grande, um abraço pro Andrin, né, pro Duardinho, pro Carlinho, pro Titonha, a galera lá da Vargem Grande ligada, curtindo aí a nossa manhã sertaneja. Olha a chuva.

E rapaz, essa vai ficar sem morar, hein? Essa vai ficar sem moradia, irmão. Essa aí, rapaz, ela vai ficar sem moradia. Pode ter certeza disso, né? Olha, 5 horas 19 minutos. Vamos pular da cama, pessoal. Hoje é quinta-feira. É a prima das seis.

E a mimosa, gente, olha a hora, gente, olha a hora, 5h22, vamos levantar, vamos passar uma água no zóio aí, vamos...

bonito, bonito, bonito, gente! Olha a hora, gente, olha a hora! Mimosa, vamos acordar esse povo aí, Mimosa, esse povo tá roncando, senhor. Vamos acordar, pessoal. Olha a hora, 5h26, 5h26. Ô, Norato, você viu o que o Van por aí, rapaz? O que o Van sumiu, né, rapaz? Não tô vendo mais o que o Van, rapaz. Eu tô com saudade dele, né? É verdade. Ô, Norato, vamos pular da cama também, hein?

Gente, bonito, bonito, bonito. É, gente, tá dando uma chuvinha lá fora, fininha, fininha, né? Essa chuva faz uma friagem danada aí. O tempo quente num dia, frio no outro, chove no outro. Esse tempo tá maluco, né, rapaz? Tava dando lá, eu não sei se estiou, né? Mas tava dando uma chuvinha fininha. Isso aí dá uma moleza no corpo, rapaz, pra levantar uma dificuldade, né? É, mimosa!

Olha a hora, gente. Olha a hora, 5h35. 5h35, não vamos perder a hora não, gente. Olha o abraço aqui do Zé Geraldo pra minha sogra lá, Tereza, que tá aniversariando hoje.

bonito, gente bonita. Olha a hora, gente. Olha a hora. 5h39. 5h39.

0: falou demais.
1: Quase, Dilma Filho.
0: Quase que ele sai de lá enchumbado, né? Ontem o Fluminense perdeu pro Palmeiras, né? Perdeu de 2-1 pro Palmeiras no Maracanã, no primeiro jogo aí da semifinal da Libertadores, né? O jogo feio, gente, nossa senhora, né? O Palmeiras, o Marlon Freitas e o Flaco Lopes, né, fizeram os gols, e o Natan, né, fez o gol do Fluminense no finalzinho, deu um respiro aí pro Fluminense lá em São Paulo. Hoje tem o Malvadão da Mimosa, do Totó, né? O Malvadão joga hoje 9:30 também, né? É, rapaz, eu acho que lá na Argentina, se eu não me engano, né? Pois é, o Marcelinho do Paraíba, um abraço pro Marquinhos da Sucan, né? É, a gente tá ligado. O Nonato já falou aqui que o café tá pulando, né, Nonato? Ó, Nonato, rapaz, o café dele tá igual pipoca, rapaz. É, Nonato, café tá pulando aí, meu filho. Você passa esse café aí, vai levar pra dona Balbina, Tatiana, se acorda, e Ana Laura também, hein? Faz um pacotão aí, sai acordando todo mundo aí, né, rapaz? É na hora de dormir, mas não. 5 horas 43

0: Olha a hora, gente, 5 horas 47 minutos, 5h47 aqui no nosso sertanejão.
1: Conta pra mim,

meninos! Rapaz, é quinta-feira, véspera de sexta-feira, comadre, comadre. Vamos aí balançar esse maridão aí, vamos acordar, pessoal.

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1: Oi, gente. É 5h59 agora, né? É 6 horas praticamente. E a gente vai, nesse momento, gente, a nossa oração, né? A nossa meditação das 6 horas. O Nonato todos os dias manda pra gente, né? Tudo quanto quereis que os outros vos façam, fazei também a eles. Nisto consiste a lei e os profetas. Mateus capítulo 7, versículo 12. Vivemos em tempos difíceis de intolerância e discursos agressivos, quando qualquer pessoa já usa agressividade, palavras e ofensas. Não perca tempo com essas discussões. Vivamos a nossa religião, a nossa espiritualidade na oração. E isso basta. Não perca tempo com discussões inúteis, porque nelas não há bênção. Não há bênção de Deus. Por mais bem-intencionado que seja a discussão, tudo que vem da agressão não vem do coração de Deus. Um ponto importantíssimo e fundamental é a regra de ouro da vida cristã. Tudo que eu quero que os outros façam a mim, eu vos fazei a eles. Se não quero que ninguém me prejudique e fale mal de mim, não vou prejudicar e nem falar mal de ninguém. Abençoada quinta-feira para todos. Eu queria aproveitar e mandar um abraço muito grande para essa meditação do dia, para minha sogra. Aproveitar.

da meditação, mandar o abraço para. Eu chamo ela de Terezinha de Jesus, né? Mas ela se chama Teresa de Jesus. Hoje é dia de Santa Teresa de Jesus, né? E a minha sogra faz aniversário. Uma pessoa boa de coração, né? Lutadora, batalhadora. A gente sempre tem os momentos de estresse, né? Mas um coração que não é dela. Tereza, o abraço muito grande para você, o abraço dos seus netos, né? Que te amam. Esses dois aqui em casa é vovó, é vovó, é vovó, né? Pois é. Da sua filha também, da Leia, do seu genro. E muito obrigado, né? Por você ser essa pessoa maravilhosa. Eu implico com ela aqui no programa, mando música, não sei o quê, mas a gente sabe quanto de bondade ela carrega, né? Quanto de bondade de Deus ela carrega. Parabéns aí, Teresa. Parabéns, tá? Teresinha de Jesus, né? Tá, já carrega Jesus um nome, né? É um privilégio também. Parabéns, minha sogra. Muitos anos de vida, muitas felicidades. Que essa bondade continue no seu coração.

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Olha, gente, 6h16, a Silva vai ficando por aqui, mandando um abraço lá pra minha sogra que tá aniversariando hoje, Terezinha de Jesus. Amanhã a gente volta, 5 horas da manhã. Continue com o Sertanejão até às 7 da manhã.

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